Aí coloca a clara do ovo e começa, né, irmã Nel? Não é assim? Tchap, tchap, tchap. Passou mal, foi muito neve, não foi? Põe uma suquinha, vai lá, Mauro. Vai lá, Maurinho. E vai batendo assim, batendo, batendo, batendo, e ela vai, o quê? Não é assim que faz? É a fé. Nós precisamos movimentar a nossa fé. E eu movimento a minha fé ouvindo a palavra como nós ouvimos. Um pai sai feliz porque o seu filho, que há anos estava encarcerado, possesso, endemoniado, depois de ouvir Jesus, ele viu: peraí, eu não fiz nada. Senhor, me ajuda na minha incredulidade. Então Jesus operou e o menino foi liberto. Está dando para entender? Por que que nós estamos trabalhando este tema, o despertar da fé? Para que você não seja um Corazim, você não seja uma Betsaida, não seja um Carvarnaum. Que o Senhor do alto olhe para você e veja você um homem, uma mulher que crê, que aceita, que acredita, e não vê em mim, você e nós uma terra incrédula. Aconteceu na vida do Guilherme, mas na minha vida não. Aconteceu na vida do Guilherme e eu creio que na minha também vai acontecer. Amém, igreja? Põe sua fé agora em movimento. Feche os teus olhos. Pastor Mauro, vem cá me ajudar nessa oração também. Pega o outro microfone ali, ó. Eu vou começar e é muita fé. Mas eu gostaria que você colocasse a tua fé em prática. Começa a movimentar ela. Começa a colocar ela em prática. Eu creio. Não deixe o inferno, Satanás, porque ainda que o inimigo lança dardo na sua mente. Não, não vai acontecer não, bobagem, menina, ainda chama de menina. Ô, menina, deixa de bobagem, isso não vai acontecer não. Eu quebro agora essa corrente, essa seta do mal e digo: vai acontecer em nome de Jesus. Começa a

0: autoridade, assim como o Senhor fez com aquele pai desesperado. Nesta noite opera na vida dessa mulher, dessa esposa, deste esposo, deste pai, dessa mãe, em nome de Jesus, em nome de Jesus. E que toda a artimanha do mal, toda força opressora agora vai caindo por terra, vai batendo em retirada, em nome de Jesus, em nome de Jesus. Manifesta, Senhor Deus, com a tua glória. Manifesta, meu Pai. Manifesta, meu Deus.
1: Deus, em nome de Jesus.
0: É no nome de
1: Jesus. Nesta noite, ó Deus, pelo poder santo que há, o Senhor.

conhece a tua fé, meu irmão. Deus conhece a tua fé. Talvez as pessoas tenham olhado para você, achando

crê nesta noite. É uma fé crente. Crente é aquele que crê, meu irmão. Crente é aquele que acredita, aquele que sabe que vai acontecer, mesmo que tudo diz que não, mesmo que nós olhando nada a ver.

Eu gostaria que nesta noite, aleluia, pode aplaudir. Eu gostaria que você saísse aqui entendendo que você é crente, entendendo que você não é incrédulo, como foi ministrado pela missionária. Talvez muitas vezes o inimigo quer colocar que você é incrédulo, quer que você colocar sobre a tua vida que você é incrédulo, que você não acredita, devido a todas as circunstâncias. Mas saiba de uma coisa, você é crente. Crente não é aquele que está na igreja, né? De título. Crente é aquele que crê, meu irmão. Aquele que crê. Aquele que crê. Aquele que sabe que vai acontecer. Mesmo que todas as circunstâncias olhando, diz que não. Deus diz que sim sobre a tua vida nesta noite. Aplauda Ele. Aplauda Ele. Aleluia. Glória a Deus. Louvado e agradecido é o Senhor. Deus possa te abençoar. Crê. Crê. Ser crente é bom. Porque eu creio. Eu creio. E acreditar é tão bom, meu irmão. Acreditar é tão bom. Acreditar em Deus. Acreditar em Deus. Tomé foi necessário tocar. Não faça isso. Não precisa de tocar. Não precisa de tocar. Crê. Somente crê. Somente crê. Amém? Que Deus continue abençoando em nome de Jesus. Falar da fé é bom. Falar da fé é maravilhoso. A Bíblia diz que nós andamos pela fé. Olha só, a Bíblia que diz que nós andamos pela fé. Nós somos conduzidos, somos guiados pela fé. Então não tem jeito, não tem como eu sair disso, não tem como. Eu tenho que andar pela fé, eu tenho que viver pela fé e acreditar, não ser incrédulo. Amém? Que Deus continue te abençoando em nome de Jesus. Sexta-feira, culto abençoado, 7:30 da noite. Sua prima Vânia. Ah, nossa irmã Vânia. Amém. Amém. Nós vamos orar pela Vânia, né? Conhecida como Nica. Não é? Nós vamos orar por ela no final também. Já está na nossa oração, irmão. Amém. Deus é aquele que prepara da melhor forma. Amém. Sexta-feira, culto 7:30 da noite. Domingo, Santa Ceia do Senhor, 7:30 da noite, 7 horas, as portas da igreja já estarão abertas. Vem participar da Santa Ceia do Senhor, não é? Aí você que está na presença de Deus, venha participar, Santa Ceia do Senhor, 7:30, 7 horas, culto abençoado, culto de Santa Ceia maravilhoso, amém? E nós vamos falar mais de fé em nome de Jesus. Coloca de pé, vamos agradecer a Deus. Ah, se você sair nessa noite incrédulo daqui. Ah, se você sair nessa noite não acreditando. Misericórdia. Misericórdia, irmão. Depois do que foi dito, misericórdia. Não é? Não pode. Não pode. Não é? Você é crente. Você é crente. Eu creio. Eu creio. Eu creio. Quando aconteceu alguma coisa, disse: eu creio. Eu creio. Creio, eu creio, amém? Feche os olhos. Deus, eu te louvo, te exalto por tudo que o Senhor representa. Obrigado por esse culto maravilhoso, pela tua palavra que nos ensina, que nos faz viver pela fé, acreditar nos milagres do Senhor, nas bênçãos e nas vitórias sobre a nossa vida. Eu apresento meu irmão, minha irmã, eu apresento a Vânia também nesta noite, que o Senhor possa tocar sobre a vida dela. É pela fé que nós oramos, intercedemos por ela nesta noite. Oh Deus, esse que fez

nessa noite, em nome de Jesus. Que a graça do nosso Senhor e Salvador Jesus Cristo, o grande amor de Deus nosso Pai, a comunhão, as consolações do Espírito Santo, seja sobre a vida de todos aqueles que acreditam na volta de Jesus.

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você puder, não deixa descer não, hein? Só quem é escolhido aplaude Jesus o mais forte que você puder, não deixa descer não, hein?

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0: Que a luz da fé ilumine nossa jornada de adoração nesta quarta-feira, hein? Sejam bem-vindos ao nosso É Para Adorar. Onde os louvores aí nos guiam em uma jornada de conexão com o divino. Prepare-se para se deixar envolver pela serenidade e pela graça. Tá começando mais um É Para Adorar.
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2: Sim. Não deixe o inimigo te dizer o contrário, o inimigo é um mentiroso. Você é amado do Pai. Oh, aleluia! Glória!

Porque Deus amou o mundo de tal maneira que deu o seu único filho, para que todo aquele que nele crê não morra, mas tenha vida eterna.

0: Esse foi um momento de reflexão e devoção musical. Já já a gente volta, hein?
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0: De volta à nossa programação repleta de louvores que transcendem o tempo. Você tá preparado aí para se deixar levar pela poderosa mensagem contida aí em cada melodia?

0: abençoe.
1: Obrigada, Sara. Deus abençoe.
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3: Estamos comprometidos aí em enviá-los nessa jornada, hein? Em breve, mais louvores aí que levam o espírito e fortalecem a sua fé.
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11: Se estiver chovendo, é Ele quem manda a chuva. Se tiver sol, é Ele quem coloca o sol lá no céu. É a vontade de Deus que é maior que tudo, sabe? É a vontade de Deus que supera todos os medos. Sabe aquele desenho animado que você assiste, que tem um herói lá, sabe? Só existe um herói de verdade, esse herói é Jesus Cristo.

0: E a gente conclui aqui mais uma jornada de louvor e reflexão espiritual. Que os louvores que a gente tocou para você aqui hoje continuem inspirando você e fortalecendo, sempre digo, a sua fé. Obrigado mais uma vez aí por nos acompanhar aqui no nosso programa É Para Adorar. E até a nossa próxima edição.
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levantado no Rio Grande do Sul, aqui em Porto Alegre, e essas muralhas cairão por terra. Você crê nisso essa noite? Você pode dar um brado de louvor ao Senhor por isso essa noite? Oh!

0: que esses anjos faziam, diga comigo. Que voavam ao redor do trono. Vocês!
1: Que voavam ao redor do trono.
0: Eles voavam.

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galera, se você gostou desse vídeo, não esqueça de deixar um gostei aqui embaixo, que é o joinha, e também de se inscrever aqui no canal. Assim você recebe uma notificação sempre que eu lançar um vídeo novo. Além disso, aqui do lado tem dois outros vídeos. Se você não assistiu ainda, é só clicar neles e assistir. E aqui embaixo está aparecendo minhas redes sociais. Então, se você não está em alguma delas, é só ir lá, certo? Deus te abençoe, até o próximo vídeo e falou!

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Existem vitórias que parecem que nunca vão chegar. A gente ora, a gente busca. Deus tem me abençoado muito, mas existem algumas vitórias. A minha grande vitória, Deus ainda está gerando. Oh, aleluia. Mas vai chegar. Fala para teu irmão, ele está gerando. Vai chegar. O que Deus vai fazer é bem maior do que você imagina. O que ele preparou é muito mais tremendo. Amém, meu irmão? Vamos lá, Ronei.

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2: 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Não importa a circunstância.

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2: Que fala muito ao nosso coração, né? E Deus me deu um dom de louvar. E eu louvo também para mim nas horas de angústia, de aflição, na hora do desespero, porque tudo isso bate na nossa vida mesmo. Nós somos humanos e tem momento que realmente nos sentimos sozinhos. Mas é quando Deus, ele fala para nós, quando parece que nós estamos num túnel, onde não há saída, ele fala para nós assim: eu sou a tua saída. E esse louvor que eu vou cantar agora marcou muito a minha vida. No momento que eu mais precisei, o Senhor falou para mim.

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3: A paz do Senhor Jesus, meus amores. Quinta-feira abençoada, hoje dia 30 de julho de 2026. 30 de julho, com a graça do Senhor, estamos chegando aqui na número 1 do Povo de Deus, com mais uma programação, mais uma manhã juntos, no ar a partir de agora, o nosso Manhã de Fé. Manhã de Fé comigo, Denise Fernandes. Que Deus abençoe seu dia, em casa, no trabalho, acompanhando a gente. Muito obrigada pelo carinho, pela companhia. Nossas redes sociais liberadas para você participar. Meu Instagram, Denise Fernandes, locutora, à sua disposição. Fica à vontade, bora compartilhar o nosso app, o nosso site, através de você, vidas sendo tocadas. Vamos falar com o Senhor. Feche seus olhos, coloque a mão sobre o seu coração. Vamos agradecer ao Pai por esse dia, por essa oportunidade. Até aqui nos ajudou o Senhor. Sejamos gratos porque Ele é fiel, Ele é maravilhoso. Ele está cuidando de tudo. Se não fosse a mão de Deus sobre a minha vida e sobre você, o que seria de nós? Querido Deus, Pai amado, Pai maravilhoso, no nome do Teu Filho amado Jesus, eu Te agradeço. Eu Te agradeço por tudo, porque o Senhor é fiel. Pelo seu cuidado, pelos livramentos, pelas portas abertas, pelo sustento, por tudo, Pai, te agradecemos. Obrigada, Senhor. Gratidão, toda honra, toda glória para Ti, meu Pai. Com um coração cheio de gratidão estamos, Pai. Gratidão por tudo. Abençoe a minha vida, a vida dos meus. As famílias que estão na sintonia, Pai, te apresento cada uma delas. Essa programação, Pai, que tem como objetivo alcançar almas para o Teu reino. Fica conosco, Pai. Amém e graças a Deus. Chegando Sara Farias, lindo louvor, ótima

Manhã de Fé seguindo por aqui. Obrigada pelo carinho da audiência. Que Deus abençoe seu dia. Para você participar aqui comigo, muito fácil. Nossos contatos liberados. Fique à vontade. Segue o nosso Manhã de Fé, chegando mais louvores. Ótimo dia.

0: Muito bem, meus amores, esse é o nosso Manhã de Fé, fechando mais uma sequência lindíssima. Está na hora do nosso intervalo rapidinho. O Manhã de Fé volta já.
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0: De volta por aqui com o nosso Manhã de Fé em grande estilo. Obrigada pelo carinho, pela companhia. Seguindo aqui com a nossa programação. Aproveita a oportunidade. Compartilhe com os amigos. Nos seus contatos, no seu status, nosso site, o nosso aplicativo, através de você, vidas sendo impactadas. Esse é o nosso Manhã de Fé e tá na hora de apagar as velinhas, tá na hora de fazer aquela homenagem. Quero abraçar você que tá soprando as velinhas hoje. Feliz aniversário! Com muita paz, com muita saúde, muitos anos de vida. Que o Senhor te abençoe cada vez mais. E para os nossos aniversariantes, eu ofereço essa próxima sequência musical com muito carinho. Ótima manhã!

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0: Esse é o nosso Manhã de Fé, fechando mais uma sequência abençoada. Está na hora do nosso intervalo rapidinho. Nosso intervalo é rapidinho. Eu volto já já com muito mais e o nosso Delícias da Manhã. Não saia daí, volto já já.
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6: De volta com o nosso Manhã de Fé, obrigada pela sua companhia, bem-vindo, sinta-se à vontade. Nossos contatos liberados para você participar comigo, esse é o nosso Manhã de Fé comigo, Denise Fernandes. Meu Instagram para você seguir a página, Denise Fernandes Locutora, fica à vontade. Tá na hora do nosso Delícias da Manhã.
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6: 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Delícias da Manhã, chegando mais uma receitinha deliciosa. Para hoje, eu tenho uma torta salgada deliciosa de sardinha, muito gostosa. Minha amiga, meu amigo, prepare papel, caneta na mão, celular para gravar, que eu quero compartilhar com você essa delícia. Precisamos de 3 latas de sardinhas. 3 latas de sardinhas. Temperinho verde a gosto, salsinha, cebolinha, orégano para dar aquele toque especial, tomate picadinho, cebola, pimentão, é muito gostoso. Você vai juntar todos esses temperinhos, também pode cozinhar ovos e, né, depois de cozidos, vai picar bem eles, ovos picadinhos, cozidos também é muito gostoso. E adiciona também azeitona, se você gosta, e milho. Milho é muito bom. Mistura todos esses ingredientes, reserva, amiga. Vamos para os ingredientes da massa. Ingredientes da massa que precisamos. 1,5 xícara de trigo, 1/2 xícara de óleo, 1/2 xícara de leite, 3 ovos, 1 pitada de sal. Uma pitadinha também de açúcar. O açúcar para deixar a massa bem douradinha, tá bom? Uma dica legal aqui para você. E 1 colher de fermento de bolo. Com o seu, né, o temperinho ali já reservado, tudo certinho. Deixa reservado ali os temperinhos, tá? Então vamos para o modo de preparo da massa. Pode já deixando o forno pré-aquecendo. Forno Pirex 180 graus, com o seu Pirex Marinex untado com manteiga e trigo, né? Já tudo certinho, tudo preparadinho. Você vai preparar a massa, junta todos os ingredientes na bacia, mistura muito bem. Aí você vai fazer o seguinte, nós vamos montar a nossa torta. 1 camada de massa, 1 camada de recheio e para finalizar, outra camada de massa. Tá prontinho, você pode pincelar com uma gema e vamos levar para assar. Estando assado, amiga, passou o tempo ali de 40, 45 minutinhos, retire do forno, aguarde esfriar e sirva com arroz, uma salada ou somente a torta salgada, ela é muito gostosa, é uma delícia. Mais uma aqui do nosso Manhã de Fé para você com muito carinho. Chegando mais uma sequência musical. Ótima manhã!

Muito bem, meus amores, fechando mais uma sequência musical lindíssima. Esse é o nosso Manhã de Fé. Para você participar aqui comigo, nossos contatos liberados. Meu Instagram, Denise Fernandes Locutora, à sua disposição. Chegando mais canção linda, ótimo dia!

0: Tá aí, amores, fechando mais uma sequência abençoada. Esse é o nosso Manhã de Fé. Tá na hora do intervalo, não saia daí. Eu volto já já com muito mais.
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0: Manhã de Fé de volta por aqui com muita alegria. Obrigada pelo carinho da audiência. Para você participar, nossos contatos liberados. Fica à vontade. Sou Denise Fernandes. E o meu Instagram, para você seguir a página, Denise Fernandes Locutora. Me segue que eu te sigo de volta. E vamos que vamos, anunciando a poderosa palavra de Deus em forma de canção. Está na hora da nossa super dica. Uma dica muito legal para você que acompanha a nossa programação. Para você que gosta de café, assim como eu. Café é bom demais. E eu tenho uma dica muito bacana para compartilhar com você. Para você deixar o seu café ainda mais gostoso. Adicione, quando você for passar o café, adicione uma colher de achocolatado. Adicione uma colher bem cheia de achocolatado, da sua preferência. E você vai saborear um café delicioso. Dá um toque muito especial. Fica muito gostoso. E adicionando uma colher de achocolatado quando você for preparar o seu café. Junto com o pó, tá bom? Fica maravilhoso. Faça, minha amiga, depois compartilha aqui comigo nas redes sociais. Chegando mais louvores. Ótima manhã.

Esse é o nosso Manhã de Fé nessa oportunidade maravilhosa. Obrigada pela sua companhia em casa ou no trabalho, acompanhando o nosso Manhã de Fé. Que Deus abençoe seu dia. Que Deus abençoe sua família, seus projetos. Que tudo dê certo para você. É o desejo do meu coração. Manhã de Fé seguindo por aqui, chegando mais canção linda. Ótima manhã.

0: Muito bem, meus amores, esse é o nosso Manhã de Fé, fechando mais uma sequência abençoada, e com ela a nossa programação fica por aqui. Agradeço seu carinho e sua companhia, te espero amanhã, nesse mesmo horário, aqui na número 1 do Povo de Deus. Beijos, tchau, tchau.
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Aleluia. Nada, nada impedirá aquilo que Deus tem a fazer na sua vida. Nada vai impedir. Pode ter problema, mas deita e dorme. Sabe o que é isso? Jesus na vida. Ele é a fonte da nossa felicidade. Você consegue dizer de novo?

0: Aleluia!
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10: Uma receita fácil, prática e rápida. Eu sou a Patrícia Vieira e hoje a gente vai aprender a fazer bolinho de chuva sem ovo. Anote os ingredientes: 2 xícaras de farinha de trigo, 1 colher sobremesa de fermento, ovo. Anote os ingredientes: 2 xícaras de farinha de trigo, 1 colher.

0: mão dura. Para fritar, aqueça o óleo e quando ele estiver quente, você deve pegar a massa com uma colher e depositá-la no óleo, mas assim que você fizer isso, abaixe o fogo para que a massa não fique crua, ok? Depois de dourado, coloque em um papel toalha para secar. Para polvilhar, misture o açúcar e a canela e arrume os bolinhos e polvilhe. Bom apetite, aproveite esta receita maravilhosa do bolinho de chuva sem ovo. Beijo para você e até o próximo.
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9: Olá pessoal, bom dia, bom dia, bom dia. A partir de agora está no ar o programa Alô Melodia, aqui a comunicação é de Robson Reis. Hoje são 30 de julho de 2026, agora são 9 horas em ponto. Nós vamos juntos tocando o que é de melhor na música aqui na sua 87,9 FM, Rádio Melodia FM de Sete Lagoas. Esse é o programa Alô Melodia, nós vamos juntos até às 11 horas da manhã. Rádio Melodia FM de Sete Lagoas, 87,9 FM. Bom dia para você que nos ouve pelo rádio, pelo site, pelo aplicativo. Bom dia para você que é aqui de Sete Lagoas, para você que é de BH, Pedro Leopoldo, Batuzinhos, Capim Branco, Contagem. Bom dia para você que é de Funilândia, Prudente de Moraes. Bom dia para você que é de Jequitibá, Baldim, Inhaúma. Bom dia para você que é de Araçaí, Cordesburgo, Paropeba, Caetanópolis, Cachoeira da Prata. Bom dia para você que é de Fortuna de Minas, Curvelo, Nova Lima, Diamantina. Bom dia para você que é de Papagaios, Santana de Pirapama, Ribeirão das Neves, Vespasiano, Lagoa Santa. Bom dia para toda Minas Gerais, todo o Brasil, você que está aí em outro país também. Bom dia para você curtindo a nossa rádio, a nossa programação através do site, através do aplicativo. Você que mais próximo através do rádio, do radinho, curtindo as melhores músicas. Lembrando, o nosso WhatsApp é o 31 971 25 46 92. Repetindo aí para você, fique à vontade, entre em contato com a gente. O WhatsApp aqui da Melodia FM, 31 971 25 46 92. Teremos muita música, sucesso, alegria, teremos abraços, teremos aquele abraço, teremos a caixa de mensagem, teremos giro de notícias com informação e daqui a pouquinho a gente confere então caixa de mensagem, a mensagem que vai sair hoje aqui na nossa programação e também giros de notícia aqui na 87,9 FM de Sete Lagoas. Grande abraço para você, onde quer que você esteja, muito obrigado pelo carinho, pela sua audiência, pela sua companhia. Está apenas começando o programa Alô Melodia.

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Na Melodia FM de Sete Lagoas, agora são 9h14, 9h14, vamos seguindo na melhor programação do seu rádio, Rádio Melodia FM de Sete Lagoas e seu programa Alô Melodia. Aqui é a comunicação, é de Robson Reis. E olha, gente, deixa eu mandar uns abraços aí para os bairros aqui. Deixa eu mandar uns abraços aí para você que é do Bela Vista, para você do Nova Cidade, Verde Vale, Aeroporto. Abração aí para você do Cidade de Deus, Orozimbo Macedo, Eldorado, Barreiro. Para você do Canaã, Piedade, Jardim Arizona. Abração aí para você do São Cristóvão, você do Santo Antônio, Várzea, Iporanga, Anchieta. Abração aí para o pessoal do CDI, pessoal no Itapuã, Monte Carlo, Canadá, Primavera, Interlargos. Abração aí para o pessoal no São João, no Bom Jardim, Morro do Claro, Progresso. Pessoal aí do Brasília, abração aí para todos vocês. Abração aí para o pessoal do Montreal, do Carmo, pessoal do São Francisco, abração pessoal aí no centro da cidade, abração pro pessoal na Chácara do Paiva, no Lourdes, na Catarina, abração aí também pro pessoal no Indústrias, pessoal lá no Goiabeiras, abração aí para todos vocês, pessoal no Bairro das Graças, abração aí pro pessoal lá no São Pedro, pessoal no Fátima. Abração aí também o pessoal no Luxemburgo, São Jorge, Padre Teodoro, Flórida, Santa Felicidade, onde quer que você esteja nos ouvindo, pelo rádio, pelo site, pelo aplicativo. Muito obrigado aí pelo carinho, pela audiência, pela sua companhia. Daqui a pouquinho tem a caixa de mensagem com a mensagem do dia. Daqui a pouquinho também tem giro de notícias. Agora vamos seguindo aí na melhor programação. Agora tem Juliane Souza. Quem é esse?

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9: Coma de tudo. O mais importante é perceber que nenhum alimento é proibido, a não ser que a pessoa precise fazer uma dieta restritiva, caso seja paciente de diabetes ou doença celíaca, por exemplo. É muito comum que as pessoas pensem que comer só salada é uma boa forma de manter a alimentação saudável, mas isso não é verdade. O famoso prato colorido, ou seja, aquele que tem uma fonte de fibras, minerais, vitaminas e proteínas, é sem dúvida o prato mais saudável.
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17: Na Melodia FM de Sete Lagoas, agora são 9h28, vamos seguindo na melhor programação do seu rádio, Rádio Melodia FM de Sete Lagoas e seu programa Alô Melodia. Aqui a comunicação é de Robson Reis, nós vamos juntos aí tocando o que é de melhor na música, aí para você aqui na sua 87,9 FM. E olha, gente, deixa eu mandar um abraço aí para você de Ubá, abração aí para você de Recife, Teresina, Nova Iguaçu, Barra do Piraí, Conselheiro Lafayette. Abração aí para você de Resende, de Cachoeiro, de Itapimirim. Abração aí para você de Manassás, para você de Rio Claro, Manaus. Abração aí para você de Saquarema. Abração para você aqui de Sete Lagoas. Para você de Piura. Abração aí para você de Oliveira, Frutal, São Paulo. Abração aí para você de São João de Meriti. Abração para você de Pouso Alegre, Iapu, Iporá, Querendo. Abração para você aí também de Queimados, Itaguaí, Magé. Abração para você de Anápolis, para você de Viçosa, Carmo, Massapê. Abração aí para você de Divino, Campos dos Goitacazes. Abração aí para você de Washington, para você de Columbus. Abração aí para você de Uruçuca. Abração para você de Conceição do Mato Dentro. Abração aí para você de São Lourenço, para você de Duque de Caxias. Abração aí para você do Rio de Janeiro, RJ. Abração aí para todos vocês curtindo a nossa rádio, a nossa programação. Lembrando, daqui a pouquinho tem a caixa de mensagem com a mensagem do dia. Daqui a pouquinho também tem um giro de notícias. Melodia FM, agora tem Samuel Tairone. Bom dizer que foi sorte.

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2: Nós amamos a tua presença, Pai. Não há lugar melhor para estar, Jesus.

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2: Na Melodia FM de Sete Lagoas, agora são 9h42, giro de notícias. Programação da FENEX 2026 une negócios, música e arte em Sete Lagoas. Feira acontece de 12 a 15 de agosto no Parque de Exposições JK e combina a presença de mais de 150 expositores com uma programação cultural diversificada para atrair empresários, famílias e estudantes. Fortalecer o ecossistema empresarial da região por meio de um ambiente leve, acolhedor e focado no relacionamento interpessoal. Essa é a proposta, essa é a aposta da FENEX 2026, Feira de Negócios e Conexões, que será realizada entre os dias 12 e 15 de agosto no Parque de Exposições JK. Além da feira comercial, o evento preparou uma intensa programação cultural e artística que visa proporcionar momentos de convivência e networking natural entre expositores e visitantes. Melodia FM. 9h43, agora tem Kailane Frauches, Eu Vou Fazer.

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4: Na Melodia FM de Sete Lagoas, agora são 9h53, 9h53. Vamos seguindo aí na melhor programação do seu rádio, Rádio Melodia FM de Sete Lagoas. Esse é o programa Alô Melodia na comunicação de Robson Reis. Grande abraço para você que está em casa, no trânsito, no trabalho, curtindo a nossa rádio, a nossa programação. Olha, gente, deixa eu aproveitar e mandar uns abraços aqui para Helena em Itapetininga. Helena, abração aí para você, para todos aí. Abração para o Pablo em São Paulo. Vera no Interlagos, Mônica no JK, Aloísio no centro, abração aí para Magda Paropeba, Wagner no São João, abração aí para o Milton em Betim, abração aí para o Deir no Verde Vale, abração para o Paulo no Progresso, Marta em Prudente de Moraes, abração aí para o Silvio em BH, Massinha no centro, abração aí para Sueli no Manoa, abração para o Rodrigo no Canaã. Abração também para todos os aniversariantes de hoje. Abraços, aquele abraço aí para todos vocês curtindo nossa rádio, a nossa programação. Agora tem Canção e Louvor e Ana Rocha, Comum e Imperfeito.
5: Glória.
6: Nós somos comuns e imperfeitos, mas Ele nos ama apesar de nós.

0: Melodia FM, agora são 10h04, giro de notícias. Sete Lagoas abriu processo seletivo simplificado para a contratação temporária de profissionais da saúde. O edital foi publicado no Diário Oficial do Município, DOM, na terça-feira, 28, e oferece vagas para monitor de atividades terapêuticas, técnico em farmácia, fisioterapeuta, fonoaudiólogo e psicólogo, além de cadastro de reserva. São 9 vagas imediatas. 2 para monitor de atividades terapêuticas, 3 para técnico em farmácia, 1 para fisioterapeuta, 2 para fonoaudiólogo e 1 para psicólogo. Os salários variam de R$ 1.621, mais 40% de gratificação, a R$ 3.293. E 95 centavos com gratificação de 80% a 100%, conforme a função. A jornada é de 40 horas semanais, com possibilidade de plantão 12 por 36. Giro de notícias, fonte, site setelagoasnoticias.com.br.
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10: Coma de tudo. O mais importante é perceber que nenhum alimento é proibido, a não ser que a pessoa precise fazer uma dieta restritiva, caso seja paciente de diabetes ou doença celíaca, por exemplo. É muito comum que as pessoas pensem que comer só salada é uma boa forma de manter a alimentação saudável, mas isso não é verdade. O famoso prato colorido, ou seja, aquele que tem uma fonte de fibras, minerais, vitaminas e proteínas, é sem dúvida o prato mais saudável.
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0: Melodia FM de Sete Lagoas, agora são 10h10, vamos seguindo aí na melhor programação do seu rádio, Rádio Melodia FM de Sete Lagoas, esse é o programa Alô Melodia na comunicação de Robson Reis. Deixa eu mandar um abraço para você aqui do Brasil, curtindo a nossa rádio, a nossa programação. Abração aí pro pessoal aí em outros países, para você que sempre nos ouve no Estados Unidos, pessoal da Colômbia, Canadá, Peru, Portugal. Abração aí para todos vocês, muito obrigado pelo carinho, pela audiência, pela sua companhia. Agora tem Samuel Miranda, Primeira Essência.

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2: A Melodia FM 10 e 19, giro de notícias. Morador de Sete Lagoas perde mais de 51 mil em golpe durante compra de veículo pela internet. Um morador de Sete Lagoas teve um prejuízo de mais de 51 mil e 100, após cair no chamado golpe do falso intermediário durante a tentativa de comprar um veículo anunciado na internet. O caso está sendo investigado pela Polícia Civil. A vítima encontrou o anúncio em uma plataforma digital e começou a negociar com uma pessoa que se apresentava como responsável pela venda. Durante as conversas, os criminosos impediram o contato direto entre o comprador e o verdadeiro proprietário do automóvel. Giro de notícias, fonte megacidade.com.
3: A ele seja honra, glória, louvor e toda adoração. Jesus está no teu barco, não temas.

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1: A Melodia FM de Sete Lagoas, agora são 10h30. E olha, gente, está na hora da caixa de mensagem com a mensagem do dia. E a mensagem que saiu hoje aqui na nossa caixa de mensagem está no livro de Salmos 37:14. Espera no Senhor, anima-te, e Ele fortalecerá o teu coração. Espera, pois, no Senhor. A mensagem de hoje da caixa de mensagem, Salmos 37:14. Espera no Senhor, anima-te, e Ele fortalecerá o teu coração. Espera, pois, no Senhor.

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4: Na Melodia FM de Sete Lagoas, agora são 10h37, vamos seguindo na melhor programação do seu rádio, Rádio Melodia FM de Sete Lagoas. Esse é o programa Alô Melodia na comunicação de Robson Reis. E olha, gente, vamos conferir aqui os estados que estão ligadinhos com a gente, curtindo a nossa rádio, a nossa programação. É o pessoal aqui em Minas Gerais, pessoal lá na Paraíba, pessoal em Roraima, pessoal lá também em O Rio, Estados Unidos, pessoal no Piauí, pessoal no Espírito Santo, pessoal lá na Bahia, pessoal também lá no Distrito de Colômbia, pessoal no Paraná, pessoal no Rio de Janeiro, pessoal lá em Goiás, pessoal em Pernambuco, pessoal em Virgínia, pessoal lá no Ceará, pessoal em São Paulo, curtindo a nossa rádio, a nossa programação. Muito obrigado pelo carinho, pela audiência, pela sua companhia. Agora tem Kimberly Santos, Deus de Obras Completas.
5: Eu sinto a tua presença nesse lugar, Deus. O Senhor não falha. O Senhor não mente. O Senhor não muda.

Aquele que começou a boa obra é fiel. Ele não é homem para que minta. Ele não é filho do homem para que se arrependa.

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1: Melodia FM de Sete Lagoas, agora são 10h49, 10h49, giro de notícias. Internacional e Flamengo empataram por 1-1 na noite desta quarta-feira, 29, no Beira-Rio, pela 21ª rodada do Campeonato Brasileiro. Mesmo atuando diante de um Beira-Rio com público baixo, o Colorado surpreendeu e foi superior durante boa parte da partida. Vitinho abriu o placar ainda no primeiro tempo, mas Samuel Lino deixou tudo igual aos 35 minutos da etapa final. Giro de notícias, fonte site cnnbrasil.com.br.

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11: 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Muito bem, pessoal, está na hora aí de agradecermos a nossa audiência. Agradecendo você que nos ouve pelo rádio, pelo site, pelo aplicativo. Agradecendo aí você de Manassás, você de Fortaleza, Anápolis, Niterói, São Paulo, Campina Grande, Saquarema, Petrópolis, Campos dos Goitacazes, Querendo, São Lourenço, Resende, Rio de Janeiro. Agradecendo aí você também de Solânia, Queimados, Volta Redonda, Maricá, Teresina, Massapê, Itaguaí, Pouso Alegre. Agradecendo você aí de Duque de Caxias, Rio Claro, Nova Iguaçu. Agradecendo você aqui de Sete Lagoas. Agradecendo o pessoal aí de mais 11 cidades aqui que não dá para a gente saber, cidades desconhecidas. Agradecendo você aí também de Uruçuca. Agradecendo você de Casimiro de Abreu, Parque Aeroporto. Agradecendo você aí. Agradecendo você de Oliveira, de Carmo, de Barra do Piraí, Itaporá, Cachoeiro de Itapemirim. Agradecendo você aí de Washington. Agradecendo você em Columbo.

Agradecendo você de Magé, agradecendo você também de Juiz de Fora. Muito obrigado pelo carinho, pela audiência, pela sua companhia. Aqui a comunicação foi de Robson Reis. Fiquem todos com Deus, fiquemos todos com Deus. Grande abraço, muito obrigado, valeu.

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quinta-feira, final de semana quase chegando aí, né? A sexta-feira tá batendo na porta e nós estamos aqui reunidos mais uma vez com a melhor programação do seu rádio e a Estação Louvor, trazendo os hits e sucessos da música gospel, especialmente para você, ouvinte. É, mais uma quinta-feira onde nós temos a oportunidade de fazermos mais e fazermos melhor. Tô chegando, eu quero você comigo aqui.

0: Tá na hora do intervalo, mas é super rápido. É, aqui a gente gosta de ouvir mais música. Então fique por aí porque eu já volto trazendo mais sucesso. Até já.
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3: Você sabia que rir faz bem para a saúde? Quando damos boas risadas, o nosso corpo libera endorfina, substância que promove sensação de bem-estar e ajuda a aliviar o estresse. Além disso, rir pode reduzir a tensão muscular, melhorar o humor e até favorecer o convívio com as pessoas ao nosso redor. Claro que nem sempre é possível estar sorrindo o tempo todo, mas reservar alguns momentos para assistir a algo divertido ou conversar com pessoas que fazem você se sentir bem pode trazer benefícios para o corpo e para a mente. Às vezes, um simples sorriso já muda a forma como enfrentamos o dia. Cuide-se bem.
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7: Legal, tivemos as mensagens dos nossos parceiros de programação e já estamos de volta com muito mais música.
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0: A gente vai dar uma paradinha rápida em nossa programação, mas não saia daí. Daqui a pouquinho voltamos com muito mais pra você.
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7: Uma receita fácil, prática e rápida. Eu sou a Patrícia Vieira e hoje a gente vai aprender a fazer bolinho de chuva sem ovo. Anote os ingredientes: 2 xícaras de farinha de trigo, 1 colher sobremesa de fermento, 1/2 xícara de açúcar, 1/2 xícara de leite morno ou água. Para polvilhar, 3 colheres de sopa de açúcar, 1 colher de sobremesa de canela e o óleo para fritar. Modo de preparo: coloque a farinha de trigo em uma vasilha e acrescente o açúcar, o fermento e o leite, ou então a água. Misture de uma maneira que a massa não fique tão mole e nem tão dura. Para fritar, aqueça o óleo e, quando ele estiver quente, você deve pegar a massa com uma colher e depositá-la no óleo, mas assim que você fizer isso, abaixe o fogo para que a massa não fique crua, ok? Depois de dourado, coloque em um papel toalha para secar. Para polvilhar, misture o açúcar e a canela e arrume os bolinhos e polvilhe. Bom apetite, aproveite esta receita maravilhosa do bolinho de chuva sem ovo. Beijo pra você e até o próximo.
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0: Oi, eu falei que era rapidinho, já estamos de volta e agora tem mais sucesso na melhor programação do seu rádio. Escuta essa aí.

Puxa, que pena, nosso encontro está terminando. Mas fica aquele gostinho de quero mais, né? E a certeza de que nós vamos nos encontrar novamente em breve, aqui na sua programação, com as melhores músicas e muito amor no coração. Valeu, até lá!

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4: Pratique atividades físicas. Colocar o corpo em movimento de forma regular também contribui para a saúde e bem-estar emocional.
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0: O show volta já já com muito mais música. Se liga aí, é rapidinho.
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6: Chegando mais uma edição do nosso quadro A Hora do Consumidor por aqui. Eu sou Kleber Salles. Hoje é quinta-feira, 30 de julho de 2026. E a pergunta é do Carlos de Varginha. Ele diz que a empresa de turismo cancelou um passeio que fazia parte do pacote, não devolveu nenhum valor. E ele pergunta se isso está correto. Olha, Carlos, isso não está correto, viu? Quando um serviço contratado deixa de ser prestado, o consumidor pode solicitar abatimento proporcional do preço ou outra compensação adequada, viu? O artigo 20 do Código de Defesa do Consumidor garante esse direito quando há falha na prestação do serviço, viu? Então é isso, viu, Carlos? É que dê tudo certo aí, né? Fique atento e qualquer coisa procure, né? Os órgãos competentes aí para você tentar resolver essa questão, viu? Eu sou Kleber Salles, esse foi o nosso quadro A Hora do Consumidor.
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0: A programação mais top do rádio volta já. Gospel Show, tamo junto.
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0: E aí, tá gostando do Gospel Show? Estamos de volta. Aumenta o volume que tem muito mais músicas para você.

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1: Acabou! Fazer o que, né? Tem aquele ditado que fala que tudo que é bom dura pouco, e é verdade, não é mesmo? Mas não fica triste não, tá? Amanhã tem mais. Amanhã tem mais Gospel Show pra você comigo mesmo. Então, um beijão no fundo do coração.
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6: Tarde de Fé. Opa, seja muito bem-vindo, começando mais uma Tarde de Fé, que a graça de Jesus esteja sobre a sua vida. Muito prazer, eu sou o Johnny Silva, hoje quarta-feira, meiuca de semana, né? Hoje 29 de julho de 2026, como que você está? Tá tudo certinho por aí? Tudo bacaninho? Tudo na graça de Jesus? Tá começando mais uma Tarde de Fé? Ah, aquele momento maravilhoso, onde você vai ouvir aí o melhor do louvor e da adoração, aquela canção que vai tocar o seu íntimo, tocar a sua alma, tocar o seu coração, a sua mente. Ah, pra gente é sempre um privilégio ter você aqui, principalmente aí nesta quarta-feira, pra você que tá no seu trabalho, tá em casa, tá aqui na nossa cidade, em qualquer cantinho, tá aí em qualquer cantinho do Brasil, em qualquer cantinho do mundo, do globo terrestre, ouvindo aqui a melhor rádio do Brasil através do nosso aplicativo. Quero agradecer de coração, tá bom? Tá chegando por aqui o Kemuel com Rebeca Carvalho, Carta de Amor.

continuamos por aqui nesta vibe gostosa, maravilhosa. Você ouvindo aí Feliz Seven Play aqui na nossa programação. Continuamos, né? Por aqui, ó, muita música boa, muito louvor, muita adoração, muita palavra de Deus, muita alegria, muita descontração. Tudo isso feito pra você. Tá chegando aqui Casa Worship com Juliane Souza aqui na nossa programação, aqui na nossa Tarde de Fé.

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3: Chegando para você o nosso Gospel News de hoje, com a minha apresentação, locutora Patrícia. E uma missão cristã enviou cerca de 130 mil bíblias e livros cristãos para o estado de Odisha, na Índia, onde a perseguição contra os cristãos tem aumentado nos últimos anos. Apesar das dificuldades enfrentadas no estado, o trabalho de distribuição de bíblias continua. Nada vai deter a palavra de Deus. É a única coisa que não volta vazia, disse ele ao Mission Network News.
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9: Uma ótima quarta-feira pra você. Tá chegando por aqui Bia e Brenda com Natália Braga. Vai ter virada. Ah, que maravilha, né? A nossa tarde de fé.

você curtindo o Ivanzinho, aquele pagodinho gostoso, aquele pagodinho santo aí na presença de Deus, aqui na nossa tarde de fé em teus braços. Continuamos por aqui com mais louvores. Ah, que maravilha, né? Enquanto isso, você pode acessar aí as nossas redes sociais, vê aí as novidades que estão nas nossas redes sociais, no nosso site. A gente vai ficar muito feliz, tá bom? Se você visitar o nosso site, eu tenho certeza que Deus está aí abençoando a sua vida, Deus está falando ao seu coração através dos louvores, e vamos juntos porque por aqui continua mais louvores chegando, Preto no Branco, com Lucão Carvalho e Eli Soares aqui na nossa Tarde de Fé.

0: ouvindo o Novo Tom com Leonardo Gonçalves. Música lindíssima, né? Ficou maravilhosa aí na voz do Leonardo Gonçalves. Você ouviu aqui também, começamos o bloco com Preto no Branco, com Lucão Carvalho e também com Eli Soares. Vou para um breve intervalo, mas não saia daí, por favor. Já já eu tô de volta.
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6: E um líder idoso e um ministro de louvor foram mortos durante um ataque de extremistas islâmicos na República Democrática do Congo. Segundo a Portas Abertas do Reino Unido, membros do grupo terrorista Forças Democráticas Aliadas, ligado ao Estado Islâmico, realizaram 3 ataques no território de Beni, na província de Kivu do Norte. Irmãos e irmãs, por favor, intercedam pela segurança da comuna rural de Mangina e pelo fortalecimento da fé dos cristãos, pediu ao pastor que mora na região em entrevista. Vista a Portas Abertas. Nosso Gospel News fica por aqui. Obrigada a você que acompanhou e até mais.
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0: Essa música é muito bacana. É a Nicole Souza, Degraus da Vida. Você curte aqui na nossa Tarde de Fé agora.

ouvindo aqui o Felipe Lancaster, Sou Casa. E aí, tudo bem com você? Já tomou aquele cafezinho da tarde aí? Tá no intervalo do trabalho, ouvindo a gente, ouvindo a nossa rádio? Quero agradecer, tá bom? Pra você compartilhar o nosso aplicativo, se você não tem baixado aí, pode ir até a Play Store ou a Apple Store, baixar o nosso aplicativo. Compartilhe o nosso aplicativo, pelo amor de Deus, pra mais pessoas serem abençoadas e ouvir aí mais louvores, ouvir louvores maravilhosos, ouvir palavra de Deus, tudo isso aqui na nossa rádio, tá bom? Tá chegando a Aline Barros com Sara Beatriz. Aumenta o som aí, a nossa tarde de fé.

0: estás? Raquel Novaes aqui na nossa programação, aqui na nossa Tarde de Fé. 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Com certeza, vamos fazer um precinho bacaninha e queremos a sua marca aqui junto com a gente, tá bom? Fique bem à vontade. Vou para um breve intervalo, mas já já eu volto.
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0: Chegando por aqui, Minha História Vai Mudar, com Davi Fernandes. É a nossa Tarde de Fé.

ouvindo aqui Viver Por Ti. Passou por aqui também o Duo Franco com a participação aí da pastora Ludmila Feber. Tudo isso aqui na nossa tarde de fé. E continuamos nesta mesma vibe. Chegando por aqui Gabi Sampaio com a participação do Fernandinho.

0: essa canção lindíssima com Heloísa Rosa e Ministério Vineyards aqui na nossa programação, aqui na nossa tarde de fé, gente. Peninha, né? Chegamos ao fim de mais uma programação, mas voltaremos amanhã na quinta-feira com mais uma tarde de fé pra você. Fica triste não, tá bom? Porque aqui na nossa rádio é uma programação 24 horas feita pra você. Amanhã temos um encontro marcado aí, ó. Não faz compromisso não, tá bom? Tem um encontro marcado comigo aqui na nossa tarde de fé. Até amanhã, se Deus quiser, que Deus continue te abençoando. Tchau, tchau!
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5: E centenas de cristãos tomaram as ruas do centro de Nairobi, capital do Quênia, em uma grande caminhada de oração marcada por momentos de adoração, intercessão e proclamações públicas de fé. Durante a mobilização, os participantes declararam: "O Quênia pertence a Jesus", lema que tem se tornado uma das principais marcas do movimento. Em diversos trechos do percurso, os participantes louvaram a Deus e intercederam pelo país, transformando as ruas de Nairobi em um grande ato público de fé. O episódio gerou ampla discussão online, com muitos quenianos reafirmando sua confiança no poder da oração.
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1: Ele é o nosso melhor amigo.

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5: Povo do avivamento. Muito bem, minha gente, está chegando por aqui, através das ondas sonoras do seu rádio, mais uma edição do programa Diante do Altar com seu irmão em Cristo, esse que vos fala, pastor Giovanni Nunes. É um prazer poder estar por aqui, é um prazer poder abençoar a sua vida com essa programação que tem tudo de Deus para você. É muito louvor, palavra de Deus e, é claro, a sua companhia. Isso mesmo, você está ouvindo a programação Diante do Altar e você sabe que de segunda a sexta-feira, aqui na programação Topzera do seu rádio, você é abençoado. Hoje, quarta-feira, esse é o dia do Senhor, é o dia que o Senhor nos fez, é o dia que Deus coloca na agenda como o dia da minha, da sua vitória. Toma posse disso hoje aí. Eu quero declarar, quero profetizar, hoje é o dia da sua vitória. E para ficar bom, aumenta o volume, porque vem muita coisa boa para você. Louvor de Deus agora, para abrir a nossa programação, para abrir a nossa super sequência aqui na programação Diante do Altar. Vem comigo, vem pra melhor, porque a bênção de Deus só tá começando.
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0: gente, voltamos depois dessa super sequência maravilhosa que você tá ouvindo aqui no Diante do Altar. Eu quero dizer pra você que a gente vai pra um rápido intervalo e eu volto já já, trazendo mais de Deus pra sua vida na programação topzera do seu rádio. Aproveita esse break rapidinho, faz o seguinte, convida alguém pra ouvir a programação junto com a gente. Porque, ó, vou falar pra você, tá vindo coisa boa por aí. Então, não perde, não muda, fica por aí, porque o melhor de Deus, como eu digo sempre, ainda está por vir. Beijo no seu coração, volto já já.
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0: Voltamos! Logo após esse intervalo, a gente tá de volta com esse aqui que é o seu programa de alegria, o programa Diante do Altar. Eu sou o pastor Gilvani Nunes, trazendo essa forma de adorar a Deus, que é o programa Diante do Altar, que é a sua companhia diária, você que tá aí com a gente todos os dias ouvindo nossa rádio, ouvindo nossa programação. Muito obrigado pela audiência e saiba que é um prazer poder ficar aqui com você. A gente volta já do intervalo assim, com vontade de derramar mais de Deus na sua vida, de tocar mais canção bonita, de te abençoar. Então peço por você, aumenta o volume aí, eu quero tocar mais uma sequência pra você. A produção preparou uma especial pra você aqui agora. Sobe o som, porque a produção vai trazer coisa boa agora. Aumenta. Vem comigo!
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0: gente, voltamos depois dessa super sequência maravilhosa que você está ouvindo aqui no Diante do Altar. Eu quero dizer para você que a gente vai para um rápido intervalo e eu volto já já, trazendo mais de Deus para sua vida na programação topzera do seu rádio. Aproveita esse break rapidinho, faz o seguinte, convida alguém para ouvir a programação junto com a gente. Porque, ó, vou falar para você, tá vindo coisa boa por aí. Então, não perde, não muda, fica por aí, porque o melhor de Deus, como eu digo sempre, ainda está por vir. Beijo no seu coração, volto já já.
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0: Muito bem, estamos de volta depois desse intervalo. Voltamos com Diante do Altar para você, trazendo mais alegria em forma de programa. Trazendo mais alegria em forma de programa para abençoar a sua vida. É uma chuva de bênção no seu rádio, essa programação, viu? Quero dizer para você que você está sendo abençoado e é um prazer para a gente poder estar sendo um canal de bênção na sua vida. Tenho certeza que o programa tem sido bênção para você. De segunda a sexta-feira, estamos aqui nesse horário para abençoar a sua vida. E chega de falar, chega de delonga, porque eu sei que você quer ouvir canção bonita, você quer ouvir louvor, ou quer ouvir louvor abençoado. Então vai rolar agora mais canção bonita. Aumenta o volume por aí, porque vem louvor bonito pra você aqui.
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0: primeira carta de Pedro, capítulo 5, versículo 7, a palavra de Deus diz assim: lançando sobre ele toda a vossa ansiedade, porque ele tem cuidado de vós. Muito bem, meus amados, chegamos a esse momento especial. E nesse momento eu quero compartilhar com você algo que o Espírito de Deus colocou no meu coração para esse Gotas da Palavra de Deus. O apóstolo Pedro está ensinando a igreja a um alívio em meio às suas crises. A doença, uma das doenças mais citadas e faladas do século 21, é a tal da crise da ansiedade. Crise da ansiedade é a pessoa que não sabe esperar, não sabe se sente mal, né? Como eu vou dizer aqui, você sabe, tem pessoas da sua casa, família, pessoas que você conhece que tem passado por essa crise da ansiedade, que é uma doença, queira ou não você entender, é uma doença mental, uma doença que tem atingido muitos cristãos. A ansiedade de conquistar, a ansiedade de ter, a ansiedade porque não teve, a ansiedade de quando vai chegar, ansiedade de algo que conquistou, ansiedade assim vai. É uma artimanha que o inimigo usa para detonar o povo de Deus. Mas só que eu quero usar essa palavra de ansiedade e usar como enfermidade, como problema, como dificuldade. E Pedro nos dá uma receita para a gente pegar todo esse problema. Talvez é você, o seu caso, esse problema que você está passando, essa ansiedade, essa dificuldade, essa depressão, esse momento ruim que você está vivendo. E Pedro diz: meu filho, é simples, pega esse negócio e lança no Senhor. É como se você pegasse um caminhão de coisas, está sentindo, e pegasse e jogasse. Ó, Senhor, está na sua mão. Porque enquanto você não lança na mão do Senhor, você vai ter esses problemas. Mas lançar na mão do Senhor não é dizer: Senhor, está na sua mão. Lançar na mão do Senhor é acreditar que o que eu estou esperando no tempo de Deus vai chegar, e vai chegar abençoado para a minha vida. Lançar na mão do Senhor é confiar que o Senhor está fazendo. Então eu não preciso ficar ansioso que hora vai chegar, que hora vai acabar esse problema. É somente confiar no Senhor. A gente não pode dizer que a gente serve a um Deus que na hora da crise nós não confiamos. Então é isso que eu quero dizer para você hoje. Independente das dificuldades, das intempéries, dependente dos problemas que você tem vivido, pega tudo hoje e lança no Senhor. Sabe por quê? Porque ele completa essa frase. O apóstolo Pedro completa essa frase dizendo o seguinte: porque ele tem cuidado de vós. Deixa eu falar para você uma coisa. Deus é pai. E como todo pai, ele não abandona o filho. Eu digo pai, pai, pai de verdade. Aquele que ama de verdade. Então deixa Deus cuidar de você hoje. Deixa Deus cuidar dessa causa, deixa Deus cuidar desse marido, deixa Deus cuidar dessa esposa, deixa Deus cuidar desse filho. Deixa Deus cuidar. Eu sei que você quer ver mudança logo, eu sei que você quer ver a bênção com chegada logo, eu sei que você quer ver, você está ansioso, você está preocupado, você está com tantas crises por causa de você está querendo que aconteça no seu tempo, e não é no seu tempo, é no tempo de Deus. E no tempo de Deus é o tempo certo. O que você precisa é confiar, porque ele vai cuidar de você. Então deixa hoje. Deixa hoje Deus cuidar da sua vida, deixa Deus cuidar da sua casa, deixa Deus cuidar dessa empresa. Pastor, as contas estão chegando, a crise, meu Deus, pastor, entrega, lança sobre ele todas as vossas ansiedades, todas as vossas preocupações, todas as vossas dificuldades, lança nele, que acredite, olha, todo mundo está dizendo que vai dar errado, lança nele, porque ele tem cuidado de vós. Essa é a palavra que Deus libera ao teu coração hoje. Ele é o Deus que cuida de você, ele é o Deus que está te vendo. Fica para você essa meditação de hoje. Esse é o Gotas da Palavra de Deus. Eu sou o pastor Giovanni Nunes. Até a próxima. Graça e paz. Shalom. 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
2: 120 minutos, 2 horas,

Ei, feche seus olhos agora. Levanta a sua mão e começa a falar os nomes da sua família, diga. Levanta a voz, fala Pedro, Tiago, João, Maria, Marta, Thalita, Francisco, Valdir, Aline, Giovanni, Davi, Samuel, Carolina. Vai falando, vai falando. Vai dando nome aos teus, vai dando nome aos teus. Vai dando nome aos teus, vai dizendo. Diga o nome dele. Diga o nome dela. Eu não sei qual é o nome. Fala, Senhor, o João não é meu, o João é teu. Ele está guardado, ele está abençoado por ti. Diga o nome da sua empresa, diga: a minha empresa não é minha, ela é tua, Senhor. Eu não preciso me preocupar com

0: tiveram suas vidas mudadas. Eu olho pela tua vida e eu vejo que algumas pessoas que estão aqui nesse ambiente, antes não eram nada, mas quando a presença de Deus entrou em sua vida, algo de sobrenatural aconteceu.
1: Sim.
0: Não existe nada melhor, Samuel.

e deu a Ezequias mais 15 anos pra viver. Deus ouviu a sua petição e deu a Ezequias mais 15 anos pra

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Eu sei que tá difícil até de entender.

vai passar. Ei! Quero que você pegue e tá liberado.